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1: AfriLover, bom dia, bom dia. Particularmente é uma coisa que eu gosto nas quartas-feiras. Tem aquele sabor típico. Não faz barulho, não tem fama de sexta-feira, nem desculpa de segunda. Mas quando damos por ela, já estamos no meio da semana. Isso significa que já percorremos mais do caminho que falta percorrer. E não há nada melhor que começar uma manhã assim. Talvez seja por isso que as quartas-feiras têm uma energia própria. E não precisam de provar nada a ninguém. Simplesmente aparecem e fazem o seu trabalho, seguem em frente e, olha, se reparares bem, é também aquele dia que os grupos de amigos começam a ficar estranhamente ativos, mas isso é conversa para mais logo. Agora o foco é outro: boa música, boa energia e 6 horas inteirinhas para fazermos desta manhã uma companhia agradável um para o outro. Eu sou Beethoven Wanga e até às 13 horas fico deste lado do microfone e tu ficas do outro lado da vida. And together we'll sort out the rest. Vamos embora, esta é a AfriRádio em 106.1 FM, a melhor playlist da cidade. Vamos embora, vamos nessa.
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2: Seres ter Manu é meu nome.
1: Celé.
2: E gostaria de ouvir a música de Central C e Lil Baby.
1: Qual?
2: Band for Band.
1: Band for Band.
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1: Vambora, aumenta o volume, Celé.

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0: Há músicas que nos lembram uma pessoa, há músicas que nos lembram um lugar, e há aquelas que nos fazem lembrar de uma época inteira. The Galaxy Defender, Here Comes the Man in Black. Will Smith, aqui com essa música fantástica, Man in Black, com a participação no filme de Tom Lynn Jones, e de repente é como abrir uma gaveta cheia de memórias. Os filmes da altura, as cassetes do videoclube, ou ainda aquelas casas de vídeo, na vídeo mesmo, as conversas da altura, a forma como o mundo parecia um bocadito maior, e nós, todos curiosos. Engraçado é como a música consegue fazer isso. Carregamos no play e durante 3 minutos voltamos num sítio onde já não estamos há muito, muito, muito tempo. É, este é o poder da música. 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
2: Daqui é Denise Pocontas.
0: Denise.
2: Eu falo a partir do Gamec.
0: Ok.
2: E gostaria de pedir uma música em especial, que é a música do Lil Saint.
0: Qual?
2: Sexta-feira.
0: Sexta-feira,
2: beijo,
0: numa
2: beijo.
0: Quarta.
2: Beijo, a Free Rádio, a rádio com mais crescente audiência.
0: Exatamente. Passe. Assim. Não vai, fica aí. Vambora.

Furry Lover. O mais curioso é que quase toda a gente já percebeu que vai sofrer, antes mesmo de sofrer. Imagine só, essa música é muito linda, é Manning Nice, particularmente Gramo da Cena. É João aqui com Idiota. Às vezes o coração recebe a informação, mas decide ignorá-la e continua na mesma direção. Mas não por falta de aviso, não por falta de sinais, mas porque há pessoas que... é trabalho, nos fazem acreditar que talvez desta vez a história será diferente. Provavelmente seja por isso que essa música bate forte, porque todos nós já gostamos de alguém, só nem que só uma beca mais do que devíamos. É exatamente assim. 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Não saia daí, vamos fazer uma curta pausa. É um vapt-vupt. 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
9: Mic check, Beethoven is back na rádio que mais cresce em audiência. A Free Lover, pronto, segunda hora oficialmente aberta e nessa altura da manhã já não há desculpa, já acordamos, já sobrevivemos ao trânsito e já percebemos que hoje é quarta-feira e que para muita gente significa apenas uma coisa, os grupos do WhatsApp começam a ficar estranhamente mais ativos porque há tradições que não vêm escritas em lado nenhum, mas toda a gente respeita. Uma delas é juntar amigos à volta de uma boa pizza e por falar nisso é hoje, das 18 às 22 horas, Talatona Shopping e Shopping Fortaleza. 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Quem ainda já confirmou? É exatamente assim. 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Vamos embora. A música nunca para. A música é 24 a 24. A melhor programação de música do rádio feita em Angola. Aqui, na 106.1 FM, na Box da Zap, canal 512 e em direto de Angola para o mundo, no nosso website www.afriradio.co.au. Sempre

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2: Daqui fala Emanuela Lino.
1: Emanuela.
2: Para falar a partir do Rocher, gostaria de ouvir a música de 21 Pilot.
1: Qual?
2: Estressado.
1: Stressed Out.
2: Abre rádio que mais tem sentido.
1: Vambora.

0: Quando mais novos achamos que aprender acontece na escola, nos livros ou numa sala qualquer. Manhã de quarta-feira ouvíamos Alanis Morissette aqui com esse clássico You Learn e depois a vida aparece e decide dar as próprias aulas. E às vezes através de um erro, às vezes através de uma escolha acertada e às vezes através de uma história que juramos que nunca ia acontecer connosco. E no fim, in the end, acabamos todos a aprender da mesma maneira, a viver. Exatamente assim. Esta é a Afri Rádio em 106.1 FM com o melhor da música nacional e internacional na mesma frequência, 106.1 FM. Obrigado pela boleia, você que nos ouve no carro, a caminho do teu destino. Thanks for the ride. Vamos embora. 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Afri Rádio 106.1 FM. Vamos embora. Curte, comente e partilha com os teus para que também tenham acesso a este conteúdo. Vamos embora. Tem pedido no WhatsApp. Vamos ouvir.
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3: Da que fala o meu Sartor?
0: Milson.
3: Falo a partir do Rocha Pinto.
0: Ok.
3: Gostaria de ouvir a música do Victor Thompson.
0: Qual?
3: Com o título This Here Blessing.
0: Opa!
3: Afri Rádio, a rádio que mais cresce em audiência.
0: Let's go, let's rock and roll.

Há músicas que atravessam gerações porque falam de coisas que não envelhecem. Joyce, Coco e Papi Diouf, aqui numa releitura ou numa nova roupagem, se preferires, de 7 Seconds, um original de Yusuf Ndour e Nana Cherry. E sabes uma coisa, o que é que eu mais gosto nessa ideia? É que 7 segundos parecem tão pouco, que às vezes bastam 7 segundos para mudar o dia. 7 segundos para criar memória, 7 segundos para começar uma nova conversa ou para conhecer alguém que ainda vai fazer parte da nossa história. E no fim, in the end, a vida acaba quase sempre por causa da soma desses momentos todos. Vamos embora. Esta é a Afri Rádio em 106.1 FM, a rádio que mais cresce em audiência. Não saia daí, vamos fazer uma curta pausa. Não vapt-vupt. I'll be back with more music.

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6: 1-2-1-2, mic check, mic check. Beethoven is back na rádio que mais cresce em audiência. Afri Lover, pronto, terceira hora oficialmente aberta. Nessa altura da manhã já não estamos a planear o dia, já estamos dentro dele. O café já cumpriu a missão dele, já basou. As reuniões já começaram e muita gente a olhar para o relógio. Muitas vezes o que gostaria de admitir é que hoje é quarta-feira e quarta-feira é o dia 10. O dia 10 já chegou.

agora, só falta a hora H. O que, quem sabe, no caso exatamente o que é que estou a falar, já sabe o que eu estou aqui a falar. Pronto, está confirmado. 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Vamos embora, vamos ouvir mais músicas. A música é o nosso mote principal. 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
2: A que fala o vosso boy Walter Euclides.
1: Walter.
2: Diretamente do Prenda.
1: Boa.
2: E dizer que gostaria de ouvir a música de Bruno Mars.
1: Qual?
2: When I Was Your Man.
1: When I Was Your Man.
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1: Vamos embora, aumenta o volume.

Free Lover, há músicas que nos fazem lembrar de alguém e há outras que nos fazem lembrar de uma versão nossa que já não existe exatamente na mesma forma. Blackstreet, aqui com esse clássico Don't Leave Me, e de repente voltamos naquele tempo em que esperar uma chamada era um acontecimento e que decorar um número de telefone era normal, exatamente assim, e que a música conseguia dizer aquilo que não tínhamos coragem de dizer pessoalmente. Engraçado como certas canções não envelhecem, apenas ficam à nossa espera para nos levarem de volta durante 3, 4 minutos, exatamente assim. Blackstreet aqui com essa música fantástica, Don't Leave Me, aqui na 106.1 FM. 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Vamos embora, tem pedido musical no nosso WhatsApp. Vamos ouvir.

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2: Daqui fala o Sérgio Franco.
1: Sérgio,
2: vosso ouvinte. Gostaria de ouvir a música da Jennifer Dias.
1: Qual?
2: Sorry.
1: Sorry.
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1: Vambora.

A Free Lover, sol na pele, janela aberta e aquela sensação de que o dia fica bem mais leve sem pedir licença. Justin Bieber, Daniel Kaiser e Give On com esse groove smooth and soft. Peaches, uma música que tem muito disso. Pequenas coisas boas num lugar, uma pessoa, momentos simples e de repente parece suficiente, porque nem sempre a felicidade chega com grandes acontecimentos. Às vezes chega assim, suave, sweet and easy, como quem não quer a coisa e sabe bem aproveitar a vida. 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Vamos embora, aqui você também pode pedir. Quem ouve, pede música, pede no WhatsApp da Afri Rádio 942-197-106. Diz o teu nome, de onde nos ouves e a música que queres ouvir e depois diz LG, Life is Good, e nós iremos tocar aqui na nossa programação 24 sobre 24, 106.1 FM. Não saia daí, vamos fazer uma curta pausa. É um Vapti Vupt. I'll be back with more music.

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4: A Free Lover, há uma altura da manhã em que já não estamos a acordar, também já não estamos a negociar com o almoço. E sinceramente, esta é uma das melhores partes do dia, porque ainda há espaço para uma boa música surpreender, para uma canção mudar o humor da manhã, ou simplesmente para cantares uma letra sem perceber que já estás a cantar. Let's go, let's rock and roll. Eu sou Beethoven Wanga e está oficialmente aberto o programa mais musical da Afri Rádio, o No Break. Uma hora inteira sem travões, sem distrações, sem interrupções. Só música atrás de música. Como deve ser, claro, como manda o figurino. No Break, music non-stop. Aqui até às 11, aqui na tua Afri Rádio, a melhor playlist da cidade. 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
2: Olá, Free Rádio. Daqui fala René Pedro, diretamente René. Da Corimba, Bahia. E gostaria de ouvir a música com o título Memory.
1: Memories.
2: Dos Maroon 5. 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
1: Vamos embora.
2: LG Life is Good.
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1: E assim chegamos ao fim de mais uma hora sem travões, sem distrações, sem interrupções. Só música, do jeito que o No Break gosta. E há alguma forma bonita de terminar assim? Hein? Com uma música que não complica muito a vida, não pede grandes discursos, não faz cerimónias, só aproxima. Holly Mars aqui com Kiss Me. Às vezes, a melhor parte da manhã é quando a música deixa tudo bem mais leve, mais simples, mais perto. Little More Closer, mais um bocadito por perto. No Break chega no fim aqui e, já sabe, a playlist continua aqui na 106.1 FM. Não saia daí, vamos fazer uma curta pausa. É um vapt-vupt. I'll be back with more music.

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1: Bom dia, ou melhor, bom resto da manhã, porque já passam das 10. É uma coisa curiosa nas quartas-feiras é que elas começam discretas, não fazem barulho de sexta, não têm peso de segunda e quando damos por nós, já estamos no meio da semana. E agora, já a meio da manhã, também já passou por aqui o No Break, uma música, uma hora non-stop, a música fez a sua parte e se reparaste bem, já percorremos o caminho e falta percorrer agora o fim desta manhã. E o que não é nada mal, no caso. É uma quarta-feira que começou sem pedir autorização, já chegou e já marcou seu espaço e olha, e a esta hora os grupos de amigos já estão a começar a pipocar porque quarta-feira tem dessas coisas. Primeiro parece só mais um dia e depois já alguém escreve logo vamos aonde e pronto. Por isso a conversa fica para mais logo. Vamos embora, continua a música aqui na 106.1 FM. Aqui a música nunca para, 24 sobre 24 no nosso website e nas redes sociais, sempre com a informação pertinente. Pesquisa por Afri Rádio 106.1 FM no Instagram e também no Facebook. Vamos embora, vamos ouvir pedido musical.

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2: Daqui fala o Stanislau Moicália.
1: Stanislau.
2: Partido do município do Sambizanga.
1: Ok.
2: Peço a música de Avicii com o título I Could Be The One.
1: Boa, vambora.

Tem dias que a felicidade não precisa de grande explicação. Nem vem com discurso, nem vem com um plano perfeito. Às vezes, aparece só assim, do nada, num passo mais leve, num sorriso que escapa, ou naquela vontade estranha de bater palmas sozinho. Pharrell Williams aqui com esse clássico Happy, uma dica aqui bastante simples. Clap along, bate palmas com vida, porque nem todos os dias são perfeitos, mas alguns momentos merecem ser celebrados como se fossem. 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Vamos embora, participa da nossa programação, envia o teu áudio, eu quero saber que música gostavas que fizesse parte da nossa programação nesta quarta-feira que está a aquecer. Agora.

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2: Eu sou Johnny Menes.
1: Johnny Menes.
2: Gostaria de escutar a música do Jojo and Casey.
1: Casey and Jojo.
2: Oh my life. Please play Jojo and Casey, Oh my life.
1: Oh my life.

Há situações na vida em que o melhor talento de uma pessoa é saber fingir. Simular demência mesmo. Seu Jorge, aqui com esse clássico, Amiga da Minha Mulher. E aqui a história é simples. É simples só na teoria, porque há convites que vêm disfarçados de brincadeira, de olhares que chegam assim com segundas intenções, e há momentos em que a maturidade precisa de falar mais alto do que a curiosidade. Pois é, pois é, pois é. Como ele próprio diz, nem toda a confusão começa com gritaria. Atenção, às vezes começa com alguém a sorrir um pouco mais da conta. Finge o microfone. Vamos embora. 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Não saia daí, vamos fazer uma curta pausa. É um vapt-vupt. I'll be back with more music.

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1: 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Afri Lover, voltamos do intervalo comercial e nessa hora do dia a pergunta que se faz é a seguinte: não é aquela se vais almoçar já sabes, não, é, vais almoçar bem aonde? É exatamente assim. 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Vamos embora. Este é a Afri Radio 106.1 FM. Não te esqueças que a música é 24 sobre 24 no, na frequência 106.1 FM. Desde já, obrigado pela boleia que no, a ti que nos ofereces aí no teu carro a caminho do teu destino. 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Vamos embora, vamos ouvir música, a música é nosso mote. Vamos ouvir um pedido musical que é um programa patrocinado pela LG.

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2: Daqui é Luzolo Leza.
1: Luzolo.
2: Eu sido em Luanda.
1: Boa.
2: E gostaria de ouvir Adele, Send My Love.
1: Send My Love.

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0: A Free Lover, há cansaços que não são visíveis no rosto, mas aparecem na forma como alguém deixa de tentar. Tom Odell aqui com esse clássico Another Love, uma música que fala muito bem disso. Fala de quando ainda existe sentimento, mas já não existe a mesma força quando a pessoa quer amar. É exatamente assim. Mas chega com o coração cheio de histórias antigas e às vezes that's the biggest part, ou seja, the hardest part, a parte mais difícil, porque não deixa de gostar, mas de perceber que já gostamos, já gastamos tantas emoções lá atrás e agora já nem sequer temos tanta vontade de começar uma outra relação. É exatamente assim. Tom Odell aqui com Another Love na 106.1 FM. 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
2: Olá, Free Rádio.
0: Olá.
2: Daqui fala Luzayado, a partir de Sambilo.
0: Luzayado.
2: Quero ouvir a música de Avicii.
0: Qual?
2: S.O.S.
0: S.O.S.
2: LG, Life is Good.
0: 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Can you...

0: 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Meu amigo, estás a ver aquela música que não precisa de tradução? É essa música, We Speak No Americano. Aqui, isso é Yolanda Bicool e D-Cup, aqui na 106.1 FM. Um clássico de pista cheia. É uma coisa engraçada nessa música, é que vem buscar aquele espírito italiano antigo. Tu vois, fala americano, como quem diz, quer se fazer passar de americano, mas no fundo a música nem sequer quer saber disso. Ela só quer uma coisa, pôr todo mundo a dançar. E aquela pergunta, claro, né? Aqui que não obriga muito de explicações. É a 106.1 FM com o melhor da música nacional e internacional nesta edição de quarta-feira, 24 de junho de 2026. Lembrar-te que aqui tocamos as músicas que figuram nos principais tops musicais from all over the world. E já está, estamos na box da Zap no canal 512, lá com qualidade HD e a melhor experiência do som digital. 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Silvia, como é que tu estás?
1: Eu estou bem, e sabia que estou super bem, porque today it's my birthday.
0: Ai, estragaste.
1: Ai, meu nome.
0: A Free Lover, show some love. A Silvia Romero está de parabéns. Hoje ela completa mais um ano de vida.
1: Do dia do Messi, dia internacional do Messi. Eu e o Messi estamos de parabéns.
0: Mas porquê Messi?
1: Ai, o Messi.
0: Também fez anos hoje?
1: Ah,
0: é?
1: Sim.
0: Uau.
1: Os craques, eu sou a craque aqui da rádio.
0: Ele é o craque, tu és a craque.
1: A craca. E aí, como é que estás, meu nobre?
0: Eu estou bem, estou ótimo, feliz por saber que hoje é o teu dia. Desta volta ao sol, né?
1: Yeah, mais uma volta, 365 dias aqui, ó, que fixe. Então, ninja, nesta celebração, nesta diversão, nesta animação, que eu vou continuar a fazer a festa Mr. B, deu o início a mais um dia cheio de energia, de boas músicas, na melhor sintonia, e a festa vai continuar. Às 15 horas temos aquela viagem marcada com os grandes hits dos anos 90 e 2000, e às 17 horas, é claro, Mix FM com o nosso DJ Paulo Alves. Às 18, ele, o Jorgito Sky, o teu comandante sonoro Jedi, que vai te acompanhar de regresso a casa. E às 22 horas, La Reposizione do baú de Afri Rádio.
0: Boa,
1: e
0: boa.
1: E na Speak Americano.
0: Mas devo dizer-te o seguinte, Silvia, muitos parabéns, muitos mais anos de vida, que os homens te permitam, que Deus reservou para ti aqui na Terra. Parabéns hoje, felicidades sempre.
1: Amém, obrigada.
0: Que continues sendo essa menina, a ninja dos ninjas.
1: Filha do Bruce Lee. Depois vou dar boa de golpe para os ninjas. Depois tem um jogo do Brasil.
0: Então quer dizer que hoje a alegria está lá em cima.
1: Muito, muito.
0: Fantástico. Então, o beneficiário é sempre o ouvinte. 24 ou 24, a melhor programação musical com a energia que nos é característica. Silvia Romero vai segurar aqui o período da tarde com boa energia, boas músicas, mas não consigo sair sem dizer-te o seguinte. É nessa fase do dia que a pergunta já não é se vais almoçar. A pergunta é, vais almoçar bem aonde? Exatamente assim. Vais almoçar bem aonde? 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E falar nesse espírito de começar a tarde bem, vocês agora vão ficar com ela, com a Silvia Romero, a Grim Ninja. Né?
1: Yeah.
0: Então já sabe, mantente deste lado, não mude sintonia por nada. 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Agora vou deixar-vos, mas não vão ficar órfãos, vão ficar bem, bem entregues daqui a pouco agora com Silvia Romero na cabine e claro, também com a melhor programação musical da cidade, aqui na Afri Rádio em 106.1 FM. Antes de eu bazar, não te esqueças, segue-me nas redes sociais, meu Instagram é Beethoven a Voz, Beethoven escreve-se com B, dois E's, T-H-O-V-E-E-N, Beethoven a voz é junto, já sabe, eu sou Beethoven Bazei, fiquem todos bem na companhia da Afri Rádio em 106.1 FM. Agora o show é com ela, Grim Ninja, filha de Bruce Lee, a sobrinha do Michael Jackson, prima da Shakira, que está de parabéns.
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0: Bum bum, ninja e ninja, bora continuar a festa na melhor sintonia. 106.1. Olá, boa tarde, meu ninja e minha ninja. Boa tarde, meu nobre, minha nobra. Hoje é quarta-feira, hoje é meu aniversário. Eu estou aqui com muita alegria para estar aqui a tornar a nossa tarde muito mais incrível com boas músicas. Energia lá em cima, então prepara-te porque hoje vai pegar fogo. Dia Internacional da Green Ninja, Dia Internacional do Messi. Estamos aqui os grandes titãs a fazer acontecer, um no futebol, outro na rádio. O importante é ser feliz e transmitir energia positiva. Então, ninja e ninja, vamos começar com pedido musical. Mas antes disso, siga já a Free Rádio no Facebook e Instagram e bora aumentar a família. Vais gostar das novidades que nós temos para te oferecer, sobretudo sobre o mundo da música, sobre os bastidores da tua rádio favorita e, é claro, a energia muito, muito lá em cima. E agora, 3, 2, 1, sinta energia, sinta batida na melhor sintonia 106.fm com a Green Ninja, filha do Bruce Lee, a animar a tarde mais fixe de todos os tempos. Uou!
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0: Quem não chora, não mama. Então Ninja e Ninja chora no colo da Green Ninja e deixa o resto connosco. Diz o que queres ouvir e eu vou fazer a magia acontecer. Kachin!
2: Onde é que vale o Rádio 20 e Ladislau Jolomba?
0: Oi!
2: E Colibengo, Zango 3 é a banda.
0: Izinho.
2: Gostaria de ouvir a música de Ciara, One Two Step.
0: Ih.
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0: Boa!

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Ninja e Ninja, acabamos de curtir o grande hit Miss Jackson aqui na 106.1 FM do grande duo americano Outkast aqui na 106, a da carga na quarta-feira mais brutal de todos os tempos. Essa música foi lançada no dia 24 de outubro de 2000 e faz parte do grande álbum Stankonia. E essa música, sabias, foi inspirada na relação que Erica e André 3K tiveram, porque eles tinham um relacionamento e tinham filhos. E quando separaram-se, estava uma cena complicada. Eles vou fazer uma música para falar, pedir desculpas à Erika, que eu não ouvia a Free Radio porque eu era um mero mortal. Mas desde que eu comecei a ouvir a Free Radio, com certeza que as coisas melhoraram. O casal ficou fixe. E é claro, estamos aqui para isso, para transmutar energia boa, boa, boa, boa. Então, Super Ninja e Super Ninja, a festa vai continuar, não sai daí. Vamos fazer uma curtíssima pausa, mas já já estaremos de volta com muita energia positiva, até porque hoje é o meu dia. Let's go! Enquanto isso, beba água, vamos hidratar o corpo para cantarmos com força, com energia e com muita alegria. Let's go, go, go!

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8: Kabum, kabum, ninja, ninja, we are back. Mais firmes, mais fortes, na melhor sintonia de sempre.
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8: What's up, what's up, ninja e ninja? Estamos de volta para curtirmos mais uma hora de alegria, de música boa, de descontração, de bons pedidos musicais e também para te contar que mais tarde, às 18 horas, teremos um encontro marcado na Fornaria Casaletto do Talatona Shopping para o maior, o melhor e o mais delicioso rodízio de pizza de Angola. 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E falando em pedidos, vamos curtir mais um pedido musical. Oh yeah!
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0: Vizinho.
1: Eu gostaria de ouvir a música da banda Wake the Moon, com o tema Shut Up and Dance to
0: Grande
1: Me.
0: Grande hit.
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0: Segura,

0: já acabamos de curtir o fantástico Hit Circles de Posty, o nosso Post Malone fantástico, aqui a dar mais power na nossa quarta-feira super maravilhosa, dia 24 de junho de 2026, a.k.a. dia da Ninja e dia do Messi. Grandes titãs nasceram hoje. Ninja e Ninja, essa música foi lançada no dia 30 de agosto de 2019 e faz parte de um dos álbuns mais fixes de Post Malone, que é Hollywood Bleeding. E sabias que essa música ficou 39 semanas consecutivas no top 1 da Billboard Hot 100? Posso fazer as das suas, né? E ganhou como a gravação do ano e a música do ano nos Grammys de 2021. Essa música, sabes, fala sobre o quê? Senta que eu vou-te contar a história. Antes dele cantar, ele já conversou comigo e disse assim: olha, Ninja, essa música é sobre um relacionamento que parece que já chegou ao final. Nós os dois sabemos que já não vem nada ali, mas prontos, não queremos sair. E parece um circo, estás a ver? Começa, acaba, começa, acaba, começa, acaba. Um ciclo sem fim. Ninja, Ninja, vamos trocar de assunto. Let's go.
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0: Bom, bom, bom, bom, chuta o pedido. Aqui na AfriRádio só toca os melhores hits. Bom, bom, bom, go Ninja e Ninja. Woo!
2: Olá, AfriRádio, fala para vocês o Ernesto.
0: Oi.
2: E gostaria de ouvir a música de Chainsmokers e Coldplay com o título Something Just Like This.
0: Uau, amazing.
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0: Bora.

Ninja, we Ninja, Linkin Park aqui in the house, animar a nossa quarta-feira cinzenta, ai, aqui na 106.fm. 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Agora falando em pedidos, falando em energia, falando em alegria, Ninja e Ninja, prepara o coração porque vem aí o baú da Free Radio com aqueles hits musicais, aqueles clássicos dos anos 90 e 2000, a hora e a era dourada da música, aqui na Sintonia Perfeita 106.fm, com a Green Ninja comandar, não tem como não colher, até porque hoje é o meu dia, então tem que aquecer, né? Então stay tuned with the best radio, radio, radio, radio station. Uma curtíssima pausa, uns 5 minutos, já estaremos de volta com mais músicas, mas só com hits dos anos 90 e 2000. Let's go, let's go. Aham, let's go.

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0: Ninja, não é de me gabar, mas a edição de hoje, ai que delícia, está uma maravilha, será uma viagem única, autêntica, porque tu mereces, eu mereço e nós merecemos, até porque hoje é meu dia, então com certeza que vai cuidar bastante. Ninja Ninja, lembrando que podes escolher o hit que queres ouvir aqui, só enviares um áudio para o nosso WhatsApp dizendo o teu nome, dizendo de qual parte do mundo estás a ouvir, depois diz o título da música e no final LG Life is Good para 942-197-106. E o melhor de tudo é que a nossa programação pode ser ouvida, apreciada em qualquer parte do universo através do nosso website www.afriradio.co.au ou então através da Zap, canal 512. E agora, sem mais blá blá blá, sem mais delongas, que começa a festa na melhor frequência. Green Ninja, oh yeah, Afriradio, wow!
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0: Ninja e Ninja, todos os dias é dia de discussão. Mentira, dia de paz, de alegria. Então bora chutar o teu pedido musical e bora viver a vida. Let's go, let's be.
4: Olá, bem que fala o Nuno Andy.
0: Oi, Nuno.
4: Ele é Morro Bento.
0: Vizinho.
4: E deseja ouvir a música do Michael Bublé, Feeling Good.
0: Boa.
4: A rádio com mais crise em Angola.

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0: acabamos de curtir o grande hit Return of the Mac aqui na 106.fm de Mark Morrison. Este grande banger lançado no dia 18 de março de 1996. E essa música, estás a ver, tem uma letra potente e uma história fantástica. Não bem fantástica, no princípio foi trágica, porque o Mark escreveu essa música quando ele levou um golpe, um chifre, da ex-namorada. Então ele disse, ok, fiquei abalado, fiquei mal, mas eu voltei ao triunfo, agora estou nas pistas e cuidado, atenção, atenção, o lobo está de volta. Ninja, ninja, é sobre isso que o Marco quis passar aqui. E ele antes disso conversou comigo, disse, olha ninja, fizeram-me isso, aquilo, aquilo e acolá. Eu disse, oh, chuta pedido musical na Free Rádio, que o dilema irá passar, com certeza. E ele fez isso, ela seguiu o meu conselho, ele enviou o pedido musical, tocamos aqui, ele ficou feliz, inscreveu-se assim, tipo, oh meu Deus, agora tenho aqui uma, um bling, e pronto, lançou a música. Ah, que fixe, né? Ninja e Ninja, vamos continuar a temperar a nossa salada musical e vamos agora ouvir mais um pedido. Quarta-feira maravilhosa, sei que o clima está meio cinzento, mas estamos aqui para aquecer o teu coração com boas músicas e com bons ritmos musicais. Então, segura a minha mão e bora viajar.
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1: 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Ai, arriba, muchacho.
2: Daqui é o Alexandre, falo a partir do município de Viana.
1: Oi,
2: e gostaria de ouvir a música do James Blunt, Wise Man.
1: Uau.
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1: Bora.

Mambo number 5, Ninja e Ninja, Lu Vega aqui encerrar a nossa edição. Lu Vega aqui. Lu Vega, Vega não é coisa, hambúrguer. Lu Hambúrguer a encerrar a nossa edição de hoje, quarta-feira, 24 de junho de 2026, com grandes clássicos e energias boas dos anos 90 e 2000. O baú que é aquela hora clássica, aquela viagem nostálgica, aquela viagem altamente saborosa que se encontras aqui na 106.1 FM. Mas não fiques triste, porque o baú acabou, mas a música vai continuar e mais um outro ritmo, é claro, quer dizer, o Top Hits, o Top Hits. E as 22 horas terá a reposição da edição de hoje, então se esqueceste alguma coisa, se esqueceste assim, chegaste no final e não aproveitaste a edição toda, nada está perdido, nada está 100% lost. Ninja Ninja, e a próxima edição, eu quero ouvir a tua voz. Tu não podes maiar desta vez, não podes ficar para trás. Que é isso, camarão que dorme, a ninja leva. Então envia um áudio para o nosso WhatsApp, diz o teu nome, diz a tua zona, diz o título da música e não te esqueças de dizer a palavra mágica no final, LG Life is Good. A vida boa é a vida maravilhosa quando se ouve boa música na sintonia mais fixe de todo o universo. Então, stay tuned, a festa não acabou, vamos continuar a dançar as nossas lambadas. Então é um até já, até já, até já. Go, go, woo! O baú diz bye bye, mas a diversão vai continuar. Então segura o coração para continuarmos a viver a vida com alegria.

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0: Wow, sometimes, minha ninja, yeah. Aqui não é sometimes, é always, always, always. Boa música, meu ninja, yeah. Boa tarde again, again, again, again. Já estamos de volta, acabamos de fazer uma viagem fantástica com grandes hits musicais dos anos 90 e 2000, que já acabou. O baú da Free Radio foi uma maravilha, mas a festa vai continuar com hits da atualidade, com grandes cantores, grandes sensações e grandes emoções na melhor estação de todo o universo, de toda a galáxia. Sim, sabias que os ETs também ouvem a Free Radio? Porque nós estamos em toda parte do universo através do nosso website www.afriradio.co.au ou então através da Zap Canal 512. Ninja Ninja, não fiques de fora da festa e agora segura a minha mão com muito carinho e muita emoção e vamos curtir mais um pedido musical e continuar a aquecer a tarde mais fria do universo. Vocês a sentirem Ice Queen.
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0: Dime que queres, meu ninja, chuta o pedido, meu ninja, aqui na Free Rádio. Meu ninja, só toco os melhores hits, meu ninja.
2: Meu nome é Maria Mulamba, mais conhecida como Marília, e gostaria de pedir a música Saudades de Chelsea de Nora. 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

0: meu ninja. Acabamos de curtir o grande hit Please, Please, Please de Sabrina, a carpinteira, a nossa querida cantora pop, a nossa baixinha and sweet, que é o nome do álbum dela, sabias? Sim, essa música pertence ao álbum Short and Sweet, e a nossa Sabrina Carpenter dedicou-se somente em falar coisas que não têm nada a ver. Brincadeira. Ninja e ninja, tá com a Yara, não tá? 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
0: 942-197-106. 942-197-106. Capricha no pedido e deixa magia comigo, que eu vou atender o teu pedido.
2: Daqui quem falou do meu, do Manuel.
0: Oi, do meu,
2: é a banda.
0: Vizinho.
2: A música que eu gostaria de ouvir é Do You Mind, do DJ Khaled.
0: Boa.
2: Tamo juntos.
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A missão dada, missão cumprida. Acabamos de curtir o grande hit Candy Shop de 50 Cent e Olivia. E é com essa música que eu encerro a minha missão de hoje. Sim, é hora de tirar o pé. Silvia Romarim da House, fora da House. Mas não fiques triste, porque tem aqui o Mix FM, Paulo Alves in the House, vai cuidar aqui com a maior instituição de House Music em Angola. E depois terás aqui o Jorge, ele será teu companheiro de regresso a casa. Então não vais ficar sozinho, não vais ficar triste. Terás aqui boa música, boa companhia, né? Melhor sintonia. Bem, eu vou passar. Eu vou tirar o meu super pé, mas antes disso siga a Free Rádio no Facebook e Instagram. Bora curtir, comentar, partilhar. Mi Rádio, esse rádio. E o nosso WhatsApp é 942-197-106. 942-197-106. E bora seguir a Green Ninja no Instagram. Deus parabéns. Oh, obrigada, Ninja. Oh, feliz aniversário, Ninja. É só pesquisar por Green Ninja 77. Claro, a festa também continua. Hasta la mañana, baby. Tal como diz o meu ex-vizinho Arnold Schwarzenegger. Uou! Silvia Romarin da House, fora da House, bye bye, beijinhos, boas músicas e House Music, keep on rocking.

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Edição de quarta-feira, eu sou Paulo Alves, estarei nas misturas e apresentação. Edição de quarta-feira, sabor da promo Super Quartas da KPFC. Abertura 2 com Calazome, Lemonade Remix. Original de Kingsfiso e Mbuzu Koza. Fiquem ligados até bem perto das 8, House Music Keep On Rocking.

sexta-feira, Mix FM, seu clube DJ. Esta é Ibiza Calling. É de Valny. Faz parte da coletânea Villanger Summer, volume 6. Tenho recebido muitas promos da Villanger. Uma editora em extensão. Abertura 2 com Kings Fiso, Imbuso Cosa no tema Calazome. Uma mistura de Lemonade. Depois tivemos Bussy, Get Over It, Non Grata Remix. Cura dos brasileiros Mas, Baca e Berimbau. So High, Mele, Wonky Logic e George. Lançamento Defected in the House.

Papa Drums Remix, é dos Major League DJs, featuring Georgia Smith. Come with me até bem perto das 18 horas, nesta edição de quarta-feira do Mix FM, a 122 BPM. Um grande abraço a todos vocês ligados à Afri Rádio 106.1. Também o nosso site www.afriradio.co.au, bem como os canais de rádio da ZAB. Várias mídias para acompanhar o Mix FM, o seu clube DJ. A caminho de 19 anos a fazer a história da música eletrónica em Angola. Já 31 anos de carreira de Paulo e Ricardo Alves.

Reta final da edição de quarta-feira do Mix FM aqui com o Tiki Tiki. Mosquito, Selima, Argento Dust.

Andamos a 122 e 123 BPM. As misturas foram minhas, eu sou o Paulo Alves. Misturas e apresentação. Terminamos mais uma edição com a promo das quartas-feiras da KFC. Fiquem bem, já a seguir, George Sky. Eu volto na sexta. Até lá, House Music, keep on rocking.

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sempre à Free Rádio 106.1 FM para curtir com vocês esta quarta-feira. É isso mesmo, quarta-feira, dia 24 de junho, Mr. Jorge Sky aqui a pimentar a tua noite depois de curtirmos o Mix FM com crack. DJ Paulo Alves in the mix e também na apresentação. Agora a responsabilidade musical é aqui com o vosso Jedi e eu vou dar-vos o melhor da música. Não posso deixar-vos mal, não posso. Já aproveitem, meus amigos, e corram para as nossas redes sociais, Instagram e Facebook, à Free Rádio 106.1 FM. É o mesmo nome nas duas redes sociais, que assim é mais simples para os melhores ouvintes. 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
1: Quem pede no nosso WhatsApp é feliz. Bora, corre, corre, corre. Manda o teu áudio que aqui o teu Jedi está à espera. Estou sempre muito ansioso para tocar a tua música.
2: Olá, Ferrádio. Daqui Hello, fala o vosso boy Fábio Tal, que é o partido do Benfica Mundial, é a banda. Olá, eu gostaria de ouvir a música do Charlie Papp com o título Does It Feel? 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
1: Yes, sir. Vamos de Does It Feel aqui na tua Afri Rádio. Mais uma vez, muito boa noite. Obrigado pela companhia. And let's ride, fellas. Stay tuned with the best. Nothing more.

chegamos ao fim do primeiro bloco musical no nosso Top Hits. E foi só fogo, hein? Foi só o melhor da música na melhor rádio. Mas não se afastem, meus amigos. Não se preocupem, porque já sabes o que vem aí, né? Depois do nosso hipersalto para o universo dos anúncios, o universo dos nossos comerciais, nós voltamos com mais música. Aquela música que te faz dançar. Então, vamos-nos, meu amigão. Aproveita os nossos comerciais. 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Let's go! Let's dance! Let's go, friend! A pausa é curta e nós já voltamos com mais hits.

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0: Vamos curtir o No Break? Uma hora de música sem parar aqui na tua estação de rádio favorita e tem mais. Nós começamos com aquela música que tu gostas. Então, manda já o teu áudio para o nosso WhatsApp 942-197-106. Este é o melhor WhatsApp do mundo. Tu pedes e nós tocamos. Então não mãe, envia o teu pedido musical. Diz o teu nome, de onde nos falas e qual é a música que queres ouvir. E diz no final LG Life is Good.
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0: É como eu disse, este é o nosso WhatsApp e está on para ti. Então, pede o teu hit no WhatsApp, pede o teu hit no WhatsApp. Do que é que estás à espera? Não há limites para os melhores ouvintes.
2: Chamo-me Batista Adriano, Rocha Pinto é a banda, cantor, é Edicheiro, título da música, Perfect. 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
0: Tu sabes das coisas.

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1: Yes, sir! E terminamos assim o No Break. Uma hora de música sem parar aqui na tua AFI Rádio 106.1 FM. E foi com esta música que toda a gente adora. Lose Control, de Teddy Swims, aqui na tua AFI Rádio 106.1 FM. E para quem não sabe, eu participei aí desta música na data de lançamento. Hein? Teddy Swims ligou para mim e disse... Sky, me diz aí, quando é que achas que eu devo lançar esta música? Eu disse, olha, estamos no ano 2023, né, Teddy? Então, lança no dia 23 do ano 6, do mês 6, hein, que é junho, de 2023. Vai ser uma combinação perfeita. E ele ouviu a voz da razão e me disse ainda, May the Force be with you, Jedi. Brincadeiras à parte, só sei que esta música é boa demais, hein? Então, terminamos o No Break, mas não terminou a nossa boa vibe. Portanto, continua aí e vamos aproveitar a boa vibe depois dos nossos comerciais. Já voltamos com mais músicas. Não desgrudes do teu rádio. 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
2: Yes, sir! O vosso Jedi está de volta e, como disse Dua Lipa, the training season is over. Now it's time for the real party, so stay tuned with the best and forget the rest. Não desgrudes do teu rádio, vamos aproveitar a magia da melhor rádio, porque isso com certeza só acontece aqui. E sabes porquê que acontece? Porque tu estás do outro lado a dar-nos o calor da tua audiência, hein? Então não saias daí, continua a aproveitar e a curtir esta boa vibe com o teu Jedi, o amigo da vizinhança, hein? Mr. Jorge Sky, from a galaxy far, far away, especialmente para curtir contigo o Boda, grande Boda, let's go! 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
1: Bora lá, campeão! 942197106. Este é o melhor WhatsApp do mundo. Não há limites, porque podes pedir quantas músicas quiseres.
2: Aqui fala Luz Ayadio, a partir do Sambila. Desejo ouvir a música de Chris Brown, Beautiful People. LG, Life is Good.
1: Beautiful

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acabamos de ouvir mais um grande hit, What Goes Around Comes Around, Justin Timberlake, com assinatura na produção de Timbaland, sem sombra de dúvidas um dos maiores produtores da história. Este é aquele homem que Deus escolheu assim e disse, olha, você vai só produzir, hein? E vai para a terra. E aí ele veio e cumpriu a sua missão. É muita qualidade. Estou a falar de Miss Elliot, Justin Timberlake, Nelly Furtado. Ele produziu muitos hits. E claro, não podia deixar de tocar aqui na melhor rádio de sempre, a Free Rádio 106.1 FM. Continua aí do outro lado. Já sabes que aqui a música nunca para e nós continuamos a tocar a melhor música para os melhores ouvintes do mundo. 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
1: Ladies and gentlemen, from a galaxy far, far away, o vosso Jedi já está de volta com a melhor música. Aonde? Na melhor rádio! Bem, estamos a aproximar-nos do finalzinho da nossa programação, mas nem tudo é tão triste, hein? Há sempre tempo para aproveitarmos esta viagem musical aqui na melhor rádio de sempre, a Free Rádio 106.1 FM, com o teu comandante sonoro de uma galáxia muito, muito longe. Então, não maia, continua aí, vamos curtir música boa nesta rádio que, já sabes, é inacreditável e incrível. So, let's go!
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1: É isso aí, este é o nosso WhatsApp e já sabes, eu não me canso de repetir, o melhor WhatsApp do mundo para os melhores ouvintes do mundo. Não há limites porque pedes quantas músicas quiseres. Bora!
3: Olá, Afri Rádio. Fala para vocês o Ernesto. E gostaria de ouvir a música de Black Eyed Peas, I Got a Feeling. 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
1: Bora, tu sabes das coisas.

Minha família, é hit. Sem sombra de dúvidas, é um grande hit. Oh, Malay! Holy Ghost, aqui na tua Afri Rádio, para encerrar em grande com o nosso Top Hits. Muito obrigado por terem ficado connosco até ao fim. Thank you so much. Esperamos que tenham se divertido bastante, tanto quanto eu, hein? Eu diverti-me imenso. Muito obrigado pela companhia. Obrigado por ouvir a Afri Rádio 106.1 FM, a rádio que mais cresce em audiência. Mas atenção, melhores ouvintes do mundo, vem aí o baú da Afri Rádio. Então é aquele clima nostálgico das músicas dos anos 90 e 2000, já a seguir. E amanhã nós estaremos de volta com mais música, mais diversão

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